0: nos deu o laudo de que nós estamos habilitados a fazer o aumento. E a transitoriedade é apenas uma maneira de nos precavermos a poder, dentro de 180 dias, nós vermos o que está acontecendo. A cada oscilação, nós sentamos e protegemos o consumidor e protegemos a economia nacional.
1: Ainda de acordo com o ministro Alexandre Silveira, a medida vai contribuir para a autossuficiência do país em meio ao contexto da guerra no Oriente Médio.
2: Na hora de abastecer o carro, quanto mais informações o consumidor tiver, melhor.
1: Por meio de um aplicativo, o motorista confere se o posto onde ele vai é um estabelecimento confiável.
2: E caso perceba alguma irregularidade, também é possível fazer uma denúncia diretamente à Agência Nacional do Petróleo, Gás Natural e Biocombustíveis.
3: O aplicativo ANP com você postos é gratuito e funciona como um mapa interativo no celular, ajudando o consumidor a descobrir quais postos são de confiança e quais devem ser evitados. O funcionamento é bem prático. Ao abrir o aplicativo, o usuário vê os estabelecimentos da região sinalizados por cores, como em um semáforo. Os postos recebem notas de 0 a 5 com base nas fiscalizações que a Agência Nacional do Petróleo, óleo, gás natural e biocombustíveis fez nos últimos 5 anos, sendo que a cor verde sinaliza os mais seguros e quem tem nota máxima. Já os marcados em vermelho acendem o sinal de alerta. Receberam nota 0 por causa de irregularidades recentes. Outras informações dos estabelecimentos, como endereço, CNPJ, quantas fiscalizações já receberam, resultado das vistorias e qualidade das amostras analisadas, também podem ser consultadas na ferramenta. É possível ainda fazer denúncias pelo aplicativo, como explica o superintendente de fiscalização do abastecimento da ANP, Júlio Nishida.
4: Cria um importante canal de denúncias do consumidor com a ANP, inclusive aquelas relacionadas a práticas de preços abusivos. De forma bem simples, fácil e intuitiva, o consumidor consegue fazer a sua denúncia num simples clicar de botões.
3: A plataforma pode ser acessada no endereço anpcomvocepostos.anp.gov.br e depois baixada no aparelho de telefone celular. Reportagem Gabriela Noronha.
1: A produção brasileira de grãos no período 2025-2026 está estimada em 360 milhões de toneladas.
2: Segundo o levantamento divulgado hoje pela Conab, a Companhia Nacional de Abastecimento, se confirmado, o volume será 2,2% superior ao registrado na temporada passada.
5: Segundo a Conab, serão 360 milhões e 100 mil toneladas a serem colhidas, o que representa 2,2% a mais do que a safra anterior. O grande destaque deve ser a soja. O gerente de acompanhamento de safras da Conab, Fabiano Vasconcelos, explica o resultado.
6: Então, a estimativa para a safra 2025-26 é de 48,6 milhões de hectares cultivados com soja e uma produção aí é chegando a quase 180,6 milhões de toneladas.
5: Além da soja, o algodão tem produção prevista em 4 milhões e 60 mil toneladas de pluma, com 8% da área já colhida. Isso resulta em um ganho na produtividade de 2,8% em relação à safra 2024-2025. Já a colheita das três safras do milho no ciclo atual está estimada em mais de 141 milhões e 700 mil toneladas, volume 0,4% superior ao ciclo passado. A estimativa é de crescimento favorecido pelas condições climáticas, como explica Fabiano Vasconcelos, gerente de acompanhamento de safras da Conab.
6: Em relação ao milho, uma estimativa de aumento de 9,8% na área plantada, uma estimativa de produtividades melhores do que na última temporada, favorecidas aí pelo clima, uma produção de 29,6 milhões de toneladas, um aumento aí de 18,7% em relação à última safra.
5: E a Conab também estabeleceu novos preços de referência para os principais produtos agrícolas de verão. Os principais reajustes foram no preço da soja, do arroz em casca, do feijão e do milho. Os preços passam a vigorar nos períodos entre o segundo semestre de 2026 e o primeiro semestre de 2028. Reportagem Edinaldo Júnior.
1: Ainda sobre a produção agrícola, o IBGE estima que a safra brasileira em 2026 pode chegar a 347 milhões e 400 mil toneladas.
2: Isso representa uma projeção de 1 milhão e 300 mil toneladas a mais do que a colheita anterior.
1: O IBGE calcula um ano de produção e a Conab faz estimativa de outubro a setembro.
2: Agricultores podem ter acesso a recursos para o Plano Safra.
1: Os recursos poderão ser acessados entre

0: 16 de julho deste ano e 30 de junho do ano que vem.
1: O BNDES, Banco Nacional de Desenvolvimento Econômico e Social, vai disponibilizar 72 bilhões de reais.
2: Serão 40 bilhões e 500 milhões de reais disponíveis por meio dos programas agropecuários do governo federal. Desse total, 21 bilhões e meio são para médios e grandes produtores da agricultura empresarial e quase 19 bilhões de reais para pequenos produtores da agricultura familiar. Também vão estar disponíveis 31 bilhões e 500 milhões de reais em recursos próprios do banco por meio da linha BNDES Crédito Rural. O chefe do Departamento de Crédito Digital, Agropecuária e Normas do BNDES, Caio Barbosa, explica que o crédito disponibilizado pelo banco atende necessidades de quem produz no campo.
3: A gente opera basicamente 11 programas, que são programas que atingem todas as necessidades de investimento e de custeio do produtor rural. E todos os tipos de produtores rurais. Tem uma linha para custeio, uma linha para investimento, para aquisição de máquinas.
2: Para saber mais sobre as linhas e programas do BNDES para o agro, acesse bnds.gov.br/agro. Reportagem André de Barros Lima.
0: O fenômeno climático conhecido como El Niño, já confirmado no país, pode trazer diferentes impactos para a população.
1: A previsão é de excesso de chuvas no sul, por um lado, e estiagem no norte e nordeste, por outro.
0: Um monitoramento mensal está sendo feito por diferentes órgãos para trazer agilidade às respostas e ajudar na prevenção de desastres.
1: Nessa reportagem de Luana Karen, trazemos dicas para os produtores rurais e cidadãos em geral sobre como lidar com os impactos desses eventos climáticos.
4: Autoridades responsáveis pelo monitoramento do clima, dos recursos hídricos e dos riscos de desastres naturais começaram a acompanhar a evolução do fenômeno do El Niño este ano no Brasil. Um painel vai ser publicado mensalmente e servirá de referência para que estados, municípios, produtores rurais e defesa civil não sejam pegos de surpresa com excesso de chuvas, estiagem ou ondas de calor. Gilvan Sampaio, pesquisador do Instituto Nacional de Pesquisas Espaciais, INPE, explica que os efeitos devem ser sentidos até meados de 2027.
5: Os principais impactos do El Niño devem ficar concentrados com o aumento do volume de chuvas no sul do Brasil. Além disso, nesse segundo semestre de 2026, o El Niño deve provocar temperaturas acima da média em praticamente todo o Brasil. Portanto, o potencial para a ocorrência de queimadas aumenta. Então, secas na Amazônia, secas no Nordeste, isso somente em 2027.
4: O El Niño é caracterizado pelo aumento anormal da temperatura do Oceano Pacífico ao longo da linha do Equador. Para que o fenômeno seja confirmado, esse aumento deve ser observado por 3 meses consecutivos, o que aconteceu entre abril e junho deste ano. Para quem utiliza a terra para produzir, a orientação de Gilberto Cunha, pesquisador da Embrapa Trigo, é conhecer bem a terra onde vive.
6: Adotar boas práticas de manejo, a diversificação das épocas de semeadura, fazer as intervenções de proteção de plantas, colher no momento certo, não procrastinar aí quando as lavouras estão prontas para colher.
4: Ao longo dos próximos meses, eventos associados ao El Niño podem impactar a rotina da população. Nas regiões onde estão previstas chuvas além do normal, os riscos são de alagamentos e deslizamentos de encostas, por exemplo. Já onde pode haver escassez de chuva, há risco de incêndios e problemas no abastecimento de água. Ondas de calor também podem trazer dificuldades para populações vulneráveis. Em todos os casos, o conselho de Tiago Molina, coordenador de monitoramento e alerta da Defesa Civil Nacional, é ficar atento às fontes oficiais de informação.
7: Sempre que tiver uma situação de risco prevista, a Defesa Civil vai se utilizar de todos os mecanismos que existem para fazer com que essa informação chegue às pessoas, né, por meio do Defesa Civil Alerta, por meio das mensagens SMS. Além disso, é muito importante conhecer o local onde você mora, procurar saber quais são os planos de contingência, quais são as rotas de fuga, os locais seguros.
4: O Boletim Painel El Niño, uma iniciativa conjunta de diferentes órgãos do governo federal, é público e está disponível em diversos portais na internet. Por exemplo, no endereço portal.inmet.gov.br. Reportagem Luana Karen.
1: Esta semana, o Estatuto da Criança e do Adolescente completa 36 anos.
0: E a evolução da Garantia dos Direitos da Infância permitiu a aprovação do ECA Digital, que entrou em vigor em março desse ano.
1: Ele prevê que as crianças e adolescentes devem ser protegidos e ter direitos garantidos também no ambiente virtual.
0: Nós seguimos hoje com a segunda parte da nossa entrevista com o diretor de Proteção da Criança e do Adolescente do Ministério dos Direitos Humanos e Cidadania, Fábio Meirelles, sobre as inovações trazidas pelo ECA Digital e a integração com o Estatuto da Criança e do Adolescente de 1990. Acompanhe.
8: Diretor Fábio Meirelles, é um prazer seguir com a nossa conversa aqui sobre Estatuto da Criança e do Adolescente. E aí a gente passa a falar agora sobre o ECA Digital, né? Que é a lei que protege os direitos da infância no ambiente virtual e ganhou esse nome, ECA Digital, como uma referência justamente ao Estatuto da Criança e do Adolescente de 1990. A gente pode dizer que ela incorpora o mesmo espírito, diretor, de que toda a sociedade é responsável pelo cuidado com as crianças, só que agora na internet?
9: Exatamente, e até por isso que a gente manteve o nome ECA, né, e chamou de ECA Digital. A gente percebeu que as crianças e adolescentes brasileiros viviam conectados, estavam em plataformas digitais, em redes sociais desde muito cedo, expostas, né, diariamente à publicidade, conteúdos algorítmicos, inteligência artificial. A gente viu que isso representava um risco muito grande, o ambiente digital para crianças e adolescentes, e a gente batalhou e conquistou o ECA Digital com o governo federal, com o CONANDA, movimentos sociais, organizações da sociedade civil e em diálogo com o Congresso para que essa lei saísse do papel e virasse realidade.
0: E o senhor destacaria como principais ganhos para a proteção das crianças vindos do ECA Digital? Que tipo de ações, que tipo de situações?
9: Veja, o ECA Digital, ele reafirma uma posição inegociável do Brasil. A gente não aceita modelos de negócio construídos sobre a exploração da vulnerabilidade de crianças e adolescentes. Então, vou dar alguns exemplos do que o ECA Digital estabelece, né? Ele estabelece limite para a prática do que a gente chama de design digital, ou design manipulativo, que vão induzir crianças e adolescentes ao uso excessivo de telas. Isso é uma das dimensões do ECA Digital. Ele também prevê que os serviços e produtos digitais, eles devem adotar padrões elevados de proteção de dados, privacidade e segurança para crianças e adolescentes. O ECA Digital também prevê sanções para as plataformas que descumprirem essas obrigações. Então, o ECA Digital é um grande avanço, ele traz esse princípio do ECA, né, da proteção integral, da prioridade absoluta para o ambiente digital, e ele hoje já é uma referência no Brasil e no mundo.
8: E assim como aconteceu no Estatuto da Criança e do Adolescente de 1990, o ECA Digital também deve mudar essa forma da sociedade perceber os direitos das crianças na internet? Por exemplo, a parte da responsabilidade de todos os adultos sobre as crianças que estão ali no ambiente virtual?
9: Perfeito. É exatamente esse o princípio. Assim, a gente conseguiu com a ECA Digital traduzir rapidamente uma demanda social, porque não pode ser só uma atribuição das próprias crianças e adolescentes ou dos seus familiares, dos pais, mães e responsáveis, a proteção delas no ambiente digital. Então, se elas estão em situação de vulnerabilidade, é uma responsabilidade coletiva. Então, a gente conseguiu com a ECA Digital trazer essa demanda social, normatizar e juridicamente convergir com a iniciativa privada para um instrumento, que hoje é o ECA Digital, que precisa chegar na ponta. Então, hoje, o nosso grande desafio é, para além do ECA Digital, é levar o ECA Digital para a escola, para o Conselho Tutelar, para o CRAS, para o CREAS, para o Ministério Público utilizar o ECA Digital. Então, cuidar das crianças e adolescentes nunca foi uma tarefa de uma pessoa só, não vai ser agora. Então, o ECA Digital traz esse princípio da responsabilidade coletiva.
0: Quer dizer que o ECA Digital também é importante para os pais e responsáveis que agora deixam de estar sozinhos nessa proteção das crianças e dos adolescentes, né? E passam a ter apoio das plataformas, não é isso?
9: Exatamente. Canais de denúncia, a própria Autoridade Nacional de Proteção de Dados. Então, com o ECA Digital e depois com a lei de regulamentação, depois com a política, a gente, após o ECA Digital, a gente também anunciou a Política Nacional de Promoção e Proteção dos Direitos da Criança e do Adolescente no Ambiente Digital, que é uma política estruturada para fortalecer a coordenação entre os diferentes níveis de governo, incentivar a pesquisa, inovação tecnológica, promover desenvolvimento de produtos e serviços digitais mais seguros, ampliar os canais de denúncia, fortalecer a capacitação dos profissionais do sistema de garantia de direitos, apoiar as famílias no exercício da supervisão parental. Então, acho que a gente precisa olhar para o ECA digital e para a nossa política nacional com essa perspectiva de uma, construir objetivos concretos e de dividir a responsabilidade sobre a proteção de crianças e adolescentes no ambiente digital com todos os atores que precisam estar, né, totalmente comprometidos com essa implementação.
8: Agora, onde os adultos podem encontrar, diretor, mais informações sobre o ECA Digital para entenderem melhor essa legislação e também orientações sobre o que deve ser proibido, o que deve ser permitido para as crianças na internet?
9: Claro, olha, hoje nos sites, né, do Ministério dos Direitos Humanos e da Cidadania, da SECOM, do Ministério da Justiça, você encontra o ECA Digital. A gente produziu um material muito interessante, recente, que é um guia no formato de perguntas e respostas para conselheiros tutelares sobre o ECA Digital, que é um material educativo e prático que está no site do Ministério dos Direitos Humanos e da Cidadania. A gente produziu uma caixa de ferramentas chamada Faça Bonito na Rede, que é um material, um conjunto de instrumentos práticos também, que tem guia de recomendações técnicas, coletânea de normas jurídicas, tem proposta de fluxo, tem material didático sobre o que fazer, tem cartilha, tem até jogo de tabuleiro, conexão segura. Então, a gente tem curso, a gente tem um curso Proteção de Crianças e Adolescentes no Ambiente Digital, um curso online na Escola Nacional dos Direitos da Criança e do Adolescente. Então, hoje a gente tem guias, cartilhas, a gente tem cursos, a gente tem jogo de tabuleiro, a gente tem fluxo. Então, a gente tem glossário, a gente tem bastante material disponível, perguntas e respostas, para que as pessoas conheçam o ECA Digital e conheçam as ferramentas de proteção de crianças e adolescentes no ambiente digital no site do Ministério dos Direitos Humanos, novamente, no site do Ministério da Justiça e Segurança Pública, no site da Secretaria de Comunicação Social, enfim, institutos, fundações, organizações da sociedade civil. Muita gente tem produzido material sobre essa responsabilidade compartilhada e a promoção do bem-estar de crianças e adolescentes no ambiente digital.
0: Muito bem, nós conversamos com Fábio Meirelles, diretor de Proteção da Criança e do Adolescente do Ministério dos Direitos Humanos e da Cidadania. Muito obrigado por sua entrevista aqui à Voz do Brasil.
9: Obrigado a vocês, sempre à disposição.
1: E estão abertas até amanhã, dia 15 de julho, as inscrições de bolsas para médicos especialistas.
0: São 1.136 vagas distribuídas em 26 cursos de aprimoramento em 309 municípios do país.
1: Quase metade das vagas são voltadas para o interior. Entre as especialidades previstas estão anestesiologista, oncologia, cardiologia e cirurgia minimamente invasiva.
0: Felipe Proenço, secretário de Gestão do Trabalho e da Educação do Ministério da Saúde, detalha o edital.
10: Possibilidade para quem já é especialista com registro de qualificação, participa do programa desenvolvendo suas atividades práticas em um serviço do Sistema Único de Saúde, de referência no interior, um ambulatório especializado, um hospital, e ao mesmo tempo tem suporte aonde um especialista com ainda mais experiência vai poder apoiar o desenvolvimento das atividades numa carga horária de 20 horas semanais, recebendo uma bolsa que vai depender da localização, se é uma região mais vulnerável, podendo chegar até R$20.000.
1: O edital está disponível em gov.br/saúde.
0: Atenção, estudantes de graduação de instituições privadas.
1: Começaram hoje as inscrições para o processo seletivo do Fundo de Financiamento Estudantil, o FIES.
0: Serão mais de 75 mil vagas destinadas no segundo semestre.
11: Ao todo, serão oferecidas 75.500 vagas para o segundo semestre. No ano, serão 112 mil no total. O FIES concede financiamento a estudantes matriculados em cursos superiores de instituições privadas. Para participar do FIES, o candidato precisa ter feito o Exame Nacional do Ensino Médio a partir de 2010. Precisa ter alcançado média igual ou superior a 450 pontos nas 5 provas e não ter zerado a redação. Precisa ter, em 2026, renda bruta familiar mensal de até 3 salários mínimos, o equivalente a R$ 4.863. O processo seletivo do FIES reserva 50% das vagas para estudantes com renda familiar por pessoa de até 0,5 salário mínimo inscritos de forma ativa no Cadastro Único. Os pré-selecionados nessa modalidade vão poder solicitar financiamento integral, cobrindo todos os encargos educacionais e ficam dispensados de comprovar a renda diretamente na instituição de ensino. O FIES tem chamada única e lista de espera. O resultado da pré-seleção na chamada única será divulgado no dia 30 de julho. As inscrições vão até sexta-feira, 17 de julho, pelo Portal Único de Acesso ao Ensino Superior. O candidato precisa ter conta gov.br e preencher os requisitos para participar do programa. O resultado sai no dia 30 de julho. Mais informações em acessounico.mec.gov.br/FIES ou ligue para 0800-616161. Thaisa Vitória para a Voz do Brasil.
1: O Ministério da Educação disponibilizou uma série de vídeos com orientações sobre o uso do Cadastro da Educação de Jovens e Adultos, uma plataforma oficial de cadastro.
0: O material ensina passo a passo como realizar a inscrição e é destinado tanto aos estudantes quanto aos profissionais que atuam no sistema.
1: As inscrições no cadastro permanecem abertas durante todo o ano.
0: No entanto, os prazos para ingresso no segundo semestre deste ano variam de acordo com o calendário de cada estado e município.
1: Os conteúdos estão disponíveis no portal do MEC e no canal da pasta do Ministério da Educação no YouTube.
0: E essas foram as notícias do governo federal.
1: Uma realização da Secretaria de Comunicação Social da Presidência da República.
0: Com produção da empresa Brasil de Comunicação.
1: Fique agora com as notícias do Poder Judiciário e do Congresso Nacional. Uma boa noite.
0: Boa noite para você e até amanhã.
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14: Presidente do STF e do CNJ lança rede nacional de magistrados para combater o avanço do crime organizado no país.
15: Instituições podem enviar propostas sobre modernização do sistema de justiça até 15 de agosto.
14: STJ mantém prisão preventiva de homem acusado de atuar como falso médico.
15: Boa noite, eu sou Marcela Luiz.
14: E eu sou Walter Lima.
15: O presidente do Supremo Tribunal Federal e do Conselho Nacional de Justiça, ministro Edson Fachin, lançou nesta terça-feira a Rede Nacional de Magistrados para combater o avanço do crime organizado no país.
14: Segundo Fachin, a resposta estatal à criminalidade em rede exige, necessariamente, uma justiça também articulada em rede. Marcelo Della Libera.
16: O ministro Edson Fachin observou que o mercado de apostas eletrônicas clandestinas vem sendo utilizado como instrumento de organizações criminosas.
17: Essas plataformas podem servir à lavagem de dinheiro, à formação de estruturas empresariais aparentemente ilícitas, à integração com outras atividades ilícitas, como tráfico, contrabando e corrupção, além de apresentarem forte dimensão transnacional.
16: Criada por portaria do CNJ, a Rede Nacional prevê o compartilhamento de informações para enfrentar organizações criminosas cada vez mais sofisticadas.
15: Supremo está com o edital aberto para receber propostas sobre a modernização do sistema de justiça.
14: Podem participar instituições públicas, privadas e da sociedade civil até 15 de agosto. Pablo Lemos.
18: As propostas vão ser analisadas pelo Grupo de Estudos para a Modernização do Sistema de Justiça, instituído pelo presidente do STF, ministro Edson Fachin. O diretor do Centro de Estudos Constitucionais do Supremo, Fernando Facuri Scaff, que preside o grupo, explica que modernizar significa atualizar o sistema de justiça.
19: É fazer ajustes dentro de um sistema que funciona, que está rodando bem, para falar uma linguagem mais clara, e que você tem, dentro disto, a expectativa de uma sociedade brasileira como um todo por mais justiça e por mais segurança jurídica.
18: Para o relator do grupo, Neide Barros Belo Filho, modernizar é uma exigência do tempo.
20: É necessário modificar, porque é necessário acompanhar o tempo, acompanhar as mudanças da sociedade.
18: Serão aceitas apenas manifestações institucionais sobre a modernização do sistema de justiça sem caráter pessoal, que deverão ser apresentadas por meio de formulário eletrônico.
15: Mantida a prisão preventiva de empresário acusado de atuar como falso médico em unidade básica de saúde de Cananéia, São Paulo.
14: A decisão é do vice-presidente do STJ, ministro Luiz Felipe Salomão, no exercício da presidência. Fátima Uchoa.
21: O empresário está preso desde janeiro. Segundo o Ministério Público, ele realizava exames de ultrassom, emitia laudos e atendia pacientes usando o registro profissional de médico de um sócio falecido. A fraude foi descoberta após ele afirmar durante exame que tinha identificado a vesícula de uma paciente que já havia retirado o órgão. Depois de o Tribunal de Justiça de São Paulo negar o primeiro habeas corpus, a defesa fez novo pedido de relaxamento da prisão ao STJ, mas o ministro Salomão não verificou ilegalidade manifesta nem urgência que justificassem a concessão da liminar. O ministro ainda apontou que o pedido de liberdade deverá ser examinado com mais profundidade no julgamento definitivo do habeas corpus, a cargo da sexta turma do STJ.
15: TST promove congresso para debater o uso de pesquisas no aprimoramento da Justiça do Trabalho.
14: O evento vai ser realizado na sede do Tribunal, em Brasília. Marla Lacerda.
22: O 4º Congresso Nacional de Pesquisa Judiciária, Estatística e Ciência de Dados da Justiça do Trabalho vai ser realizado entre os dias 25 e 27 de agosto. Com o tema Trabalho, Transformações Econômicas e Justiça, o evento é para incentivar a produção de conhecimento e a integração da rede de pesquisas judiciárias da Justiça do Trabalho. Magistrados, servidores, estudantes e profissionais que atuam na área e querem participar, fiquem atentos. As inscrições já podem ser feitas no portal do TST, que é o tst.jus.br.
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15: Uma boa noite.
14: E até amanhã.
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24: Eu sou Paula Groba.
25: E eu sou Humberto Pinheiro.
24: E estes são os destaques de hoje do Jornal do Senado, que começa agora.
25: Aprovada a aposentadoria especial para agentes de saúde e de combate às endemias.
24: MP do frete, Senado retira valor fixo, mas mantém piso mínimo do frete para caminhoneiros.
25: Pacientes em internação domiciliar podem ter desconto na conta de luz.
24: Boa noite.
25: Boa noite.
24: Em acordo com o governo, o Senado aprovou a medida provisória que atualiza as regras do piso mínimo do frete rodoviário. A MP, que perderia a validade nesta semana, mantém a obrigatoriedade de um valor mínimo para o frete, como já prevê a legislação, mas retira do texto a definição de um piso nacional para a remuneração dos caminhoneiros.
25: Durante a análise na Comissão Mista e na Câmara dos Deputados, havia sido incluído um piso de R$5.000 mensais para os motoristas de longas distâncias. A medida provisória também endurece as punições para empresas que descumprirem o piso do frete, calculado pela Agência Nacional de Transportes Terrestres. Repórter Pedro Pincer.
2: O Senado aprovou o projeto de lei de conversão da medida provisória que torna obrigatório o cadastramento das operações de transporte rodoviário de cargas e reforça os mecanismos de fiscalização do piso mínimo do frete. Entre os tópicos está a determinação de um piso para o frete, mas sem definição do valor. A principal questão se dava em torno do perdão às multas aplicadas aos caminhoneiros que estiveram presentes nas manifestações de dezembro de 2022. Para o relator revisor, senador Stevenson Valentim, do Podemos do Rio Grande do Norte, a medida faz justiça e traz tranquilidade para a categoria.
3: Entendo que esse viés da multa já atingiu a sua pedagogia e permanecer com essa injustiça é passar uma ideia de vingança e que não contribui nada para a sociedade.
2: A líder do governo, senadora Tereza Leitão, do PT de Pernambuco, celebrou o acordo alcançado diante da relevância do assunto.
4: Se ela não fosse importante, ela ia caducar. Nós não permitimos a caducidade justamente pela importância que ela tem para a economia, para relações trabalhistas, para a autonomia de autônomos.
2: As novas regras terão um período de transição. Empresas e transportadores terão prazo mínimo de 60 dias para a adaptação às novas obrigações. O texto segue agora para a sanção presidencial.
24: E o roubo de combustíveis deixou de ser apenas um crime patrimonial e passou a ser uma importante fonte de renda para facções criminosas.
25: Para combater esse mercado ilegal, a Comissão de Segurança Pública aprovou um projeto que endurece as penas e cria crimes específicos para o furto e o roubo de petróleo, combustíveis e derivados. Repórter Bruno Lourenço.
5: O projeto de lei fixa a pena nesses casos de reclusão de 4 a 10 anos mais multa e aumenta a punição em um terço se o crime for cometido com destruição de barreiras, atuação conjunta de duas ou mais pessoas, abuso de confiança de funcionário público ou ex-colaboradores das empresas. O relator designado, senador Sérgio Moro, do PL do Paraná, defendeu a punição mais rigorosa.
6: Para proteger não só o mercado de combustíveis, mas especialmente o consumidor desses combustíveis, dessas quadrilhas, dessas gangues que se locupletam, não só furtando combustíveis e seus equipamentos, mas colocando em risco os indivíduos para os quais depois esse combustível fraudulento, muitas vezes, é revendido.
5: O projeto também altera a legislação de crimes contra a ordem econômica para punir quem armazena, transporta ou comercializa o combustível sabendo que é produto de crime. O texto estabelece ainda que as penas sobem em 2/3 se a ação resultar em desabastecimento, interrupção das atividades industriais, incêndio, dano ambiental, ferimento grave ou morte. A proposta seguiu para a Comissão de Constituição e Justiça.
24: O sedentarismo ou a inatividade física gera um custo anual estimado em cerca de R$300 milhões ao Sistema Único de Saúde. Esse valor equivale a aproximadamente 17,4% de todos os gastos do sistema com hospitalizações por essas condições.
25: No Senado, a importância da medicina esportiva na saúde dos brasileiros foi tema de audiência pública na Comissão de Esporte. Os detalhes com Patrícia Oliveira.
7: A medicina esportiva especializada no acompanhamento dos exercícios físicos na prevenção de lesões, reabilitação e melhoria do desempenho dos atletas, também contribui para a saúde pública. Como destacou a senadora Leila Barros, do PDT do Distrito Federal, em audiência pública na Comissão de Esporte.
26: Ela beneficia milhões de brasileiros que encontram no esporte um instrumento de prevenção de doenças, de qualidade de vida e do envelhecimento saudável.
7: José Cavazoi, da Federação Internacional de Medicina Esportiva, apontou a importância do exercício físico na redução mundial de casos de morte.
27: Que além de fazer as pessoas se sentirem bem, ele é capaz de reduzir infarto, reduzir AVC, reduzir morte, 5,3 milhões de mortes todos os anos que são atribuíveis ao sedentarismo.
7: O médico Fernando Torres destacou o papel social do exercício físico também no combate aos custos com sedentarismo no Brasil. De cerca de R$300 milhões por ano no SUS, em internações e tratamentos de doenças crônicas.
28: Exercício é remédio, porque ele realmente previne e trata doenças, está altamente ligado à redução de gastos públicos e privados.
7: Os debatedores defenderam a criação criação de políticas públicas para ampliar a prática de atividades físicas no Brasil.
24: E famílias com pacientes em internação domiciliar que dependem de aparelhos elétricos poderão ter mais acesso ao desconto na conta de luz. A Comissão de Infraestrutura aprovou um projeto que amplia de 3 para 4 salários mínimos o limite de renda para a concessão da tarifa social de energia elétrica nesses casos.
25: O benefício atende pacientes que utilizam equipamentos como ventiladores pulmonares, bombas de infusão e aspiradores de secreção. A proposta, que busca reduzir os custos do tratamento feito em casa, segue agora para análise na Comissão de Assuntos Sociais.
24: E seguiu para a votação no plenário, em regime de urgência, o projeto que cria o Estatuto da Vítima. A proposta reúne em uma única lei os direitos e garantias de vítimas de crimes, contravenções, calamidades públicas, desastres e epidemias. Hoje, essas proteções estão espalhadas por diferentes normas.
25: O texto foi aprovado pela Comissão de Segurança Pública com parecer favorável do senador Wilder Moraes, do PL de Goiás. Segundo o relator, o sistema de justiça brasileiro historicamente concentrou a atenção na relação entre o Estado e o autor do crime, deixando a vítima em segundo plano. Para ele, o Estatuto corrige essa distorção ao fortalecer a proteção e o acolhimento das vítimas, o que também pode contribuir para o enfrentamento da criminalidade.
0: Contribui para estabelecer a confiança da população nas instituições de repercussão. Estimulam as notícias dos crimes e favorece a cooperação da vítima ao longo da apuração.
24: Profissionais que atuam na prevenção de doenças e no atendimento direto às famílias poderão passar a contar com uma aposentadoria diferenciada. O Senado aprovou em 2 turnos a proposta que garante esse direito aos agentes comunitários de saúde e aos agentes de combate às endemias, além de regulamentar o vínculo funcional da categoria.
25: A proposta aprovada prevê regras de transição e estende ainda a medida aos agentes indígenas de saneamento e de saúde. O texto segue para promulgação. Repórter Douglas Castilho.
1: A proposta aprovada estabelece como idade mínima de aposentadoria 57 anos para mulheres e 60 anos para os homens, condicionada à comprovação de 25 anos de tempo de contribuição e de efetivo exercício profissional, com regras de transição que terminam no ano de 2041 para os que já ingressaram na atividade. O texto também assegura a estabilidade a esses trabalhadores, vedando sua contratação temporária ou terceirizada, salvo na hipótese de emergências em saúde pública. O relator da proposta, senador Irajá, do PSD do Tocantins, destacou a atuação dos agentes na prática da saúde preventiva das famílias.
8: Merecem, assim como existe a aposentadoria especial dos nossos valorosos professores, assim como já foi também instituída a aposentadoria especial para os policiais, é merecida também a essa categoria. São soldados do nosso SUS, do Sistema Único de Saúde Brasileiro. Aliás, se tem o SUS de carne e osso, eles se chamam agentes de saúde e de combate a endemias.
1: Para compensar o aumento das despesas com essas aposentadorias, a União prestará assistência financeira aos estados e municípios.
25: Com edição de Paulo Groba e trabalhos técnicos de Eliseu Caires, o Jornal do Senado fica por aqui. Acompanhe agora as notícias da Câmara dos Deputados. Boa noite.
24: Boa noite e até amanhã.
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10: Deputados reduzem jornadas de trabalho de pais de pessoas com deficiência.
11: Plenário pode desobrigar férias escolares durante Copa de Futebol Feminino.
10: Câmara exige informação sobre bebê prematuro na certidão de nascimento.
12: Boa noite. O projeto que exige informação sobre bebê prematuro na certidão de nascimento já pode seguir para o Senado. A repórter Maria Neves tem os detalhes sobre a medida.
16: A Comissão de Constituição e Justiça da Câmara dos Deputados aprovou o projeto que obriga os cartórios a incluir na certidão de nascimento que a criança nasceu de forma prematura. De acordo com a autora da proposta, a deputada Silvia Cristina, do PP de Rondônia, são considerados prematuros bebês que nascem antes de 37 semanas de gestação. Com a aprovação, o texto pode seguir para o Senado. Ainda segundo Silvia Cristina, o Brasil é o país em que nascem mais bebês prematuros no mundo. Ela afirma que 12% dos partos realizados no país ocorrem antes do tempo mínimo necessário. A relatora do texto, deputada Maria Raiz, do PSB de Pernambuco, defende que incluir a informação sobre prematuridade do bebê na certidão de nascimento, além de garantir o atendimento médico adequado à criança, também trará economia para os cofres públicos.
13: A partir do momento que a gente sabe que uma criança nasce de forma prematura, a gente garante que o atendimento seja dado de forma mais precisa. Então, além, obviamente, de garantir um atendimento melhor para as mulheres, a gente garante que uma economia para o Estado.
16: Ao apresentar o projeto em 2024, Silvia Cristina afirmou que, de acordo com informações da Organização das Nações Unidas, a prematuridade é a principal causa de morte infantil no mundo. A página do Hospital Albert Einstein explica que bebês nascidos antes do tempo têm maior probabilidade de apresentar problemas como pulmões imaturos que exigem ventilação mecânica. Além disso, os intestinos ainda não se encontram totalmente desenvolvidos no nascimento, o que dificulta a absorção do leite materno. Outra complicação é o cérebro prematuro, que impede o recém-nascido de ter um instinto de sugar os mamilos da mãe para mamar. Ainda de acordo com as informações do hospital, problemas decorrentes da prematuridade podem durar por toda a vida. Da Rádio Câmara de Brasília, Maria Neves.
10: Maurício do Vôlei do PL de Minas Gerais apresentou projeto que cria a Política Nacional de Proteção da Inocência Infantil. De acordo com o deputado, a medida protege crianças e adolescentes da exposição a conteúdos inadequados ao desenvolvimento psicológico, moral e emocional.
12: Maurício do Vôlei acrescenta que o projeto amplia o acesso dos pais a informações sobre materiais pedagógicos e atividades escolares que tratem de temas sensíveis. Na visão dele, o texto é uma forma de garantir maior transparência na formação de crianças e adolescentes.
9: Saúde.
10: Comissão de Saúde aprova projetos sobre idosos e prevenção do câncer. A repórter Sofia Peçanha ouviu a relatora.
14: A Comissão de Saúde aprovou o projeto que prevê a suplementação nutricional como parte do tratamento de idosos diagnosticados com desnutrição ou risco de desnutrição durante internações hospitalares. A proposta, apresentada pelo deputado Pedro Ayara, de Minas Gerais, determina que hospitais públicos e privados conveniados ao Sistema Único de Saúde ofereçam suplementos nutricionais aos pacientes idosos sempre que houver indicação clínica. O projeto tem como objetivo assegurar que a suplementação seja parte integrante do cuidado hospitalar e da reabilitação pós-alta. Dessa forma, além de melhorar a recuperação de pacientes idosos, a medida também reduz complicações durante e após a internação, como afirmou a deputada Silvia Cristina, do PP de Rondônia, relatora na comissão.
15: O PL fortalece a integralidade da atenção e da saúde que contribui para a sustentabilidade do sistema ao reduzir custo de sobrecarga hospitalar.
14: De acordo com o projeto, todos os pacientes idosos internados deverão passar por triagem e avaliação nutricional na admissão hospitalar, com reavaliações durante a internação e na alta. Caso o idoso ainda apresente desnutrição ou risco nutricional no momento da alta, ele poderá receber suplementação gratuita pelo SUS por até 60 dias, com acompanhamento das equipes de saúde. Após passar pela aprovação nas comissões de defesa dos direitos da pessoa idosa e de saúde, a proposta segue para análise na Comissão de Finanças e Tributação. Outro projeto aprovado pela Comissão de Saúde institui o Dia Nacional de Combate ao Câncer, a ser celebrado anualmente em 27 de novembro. A proposta, apresentada pela deputada Flávia Moraes, de Goiás, amplia as ações de prevenção, diagnóstico precoce, tratamento e apoio às pessoas acometidas pela doença. Estão previstas campanhas educativas, incentivo a ações de rastreamento da doença, apoio psicossocial a pacientes e familiares, capacitação de profissionais de saúde e estímulo à pesquisa científica na área oncológica. A relatora na Comissão de Saúde também foi a deputada Silvia Cristina. Ela destacou que o projeto busca maior visibilidade ao tema e fortalecer a mobilização social e institucional em todo o país.
15: Representa passo concreto e necessário para fortalecer a política pública de enfrentamento ao câncer no Brasil, integrando a prevenção e atenção e a reabilitação, o apoio psicossocial, no momento em que os números evidenciam urgência.
14: Após a aprovação na Comissão de Saúde, o projeto segue agora para análise da Comissão de Finanças e Tributação. Da Rádio Câmara de Brasília, Sofia Peçanha.
3: Esporte.
12: Josivaldo JP, do União do Maranhão, defende a aprovação de proposta que inclui entidades esportivas sem fins lucrativos entre as instituições com imunidade tributária. Ele afirma que a medida busca reduzir custos de organizações que atuam na formação de atletas e na inclusão social.
4: Josivaldo JP aponta que o texto alcança apenas entidades certificadas dos movimentos olímpico, paralímpico, clubístico ou educacional. Ele argumenta que a regra pode evitar o fechamento de projetos esportivos, principalmente em comunidades que dependem dessas iniciativas para atender crianças e jovens.
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3: Trabalho.
12: A Câmara aprovou redução de jornada de trabalho para pais de pessoas com deficiência. A repórter Paula Bittar tem os detalhes.
19: A Comissão de Constituição e Justiça da Câmara aprovou uma proposta que prevê a redução da jornada de trabalho sem prejuízo salarial para pais de pessoas com deficiência. De acordo com o texto aprovado, a necessidade e o percentual da redução da jornada serão definidos por avaliação biopsicossocial, realizada pelo menos a cada 2 anos. Conforme o resultado, o benefício poderá ser ampliado, mantido, reduzido ou suspenso. Durante a discussão da proposta, a deputada Soraya Santos, do PL do Rio de Janeiro, defendeu critérios para a concessão do benefício como forma de evitar fraudes.
20: Esse projeto é um projeto importantíssimo para as mães atípicas que precisam ter mais tempo dentro de casa, e é lógico que o meu voto será, e do partido, na orientação de aprovar, mas me cabe aqui fazer um alerta. Esse tipo de benefício deveria sempre estar vindo com um critério de avaliação.
19: O projeto que prevê a redução da jornada de trabalho sem prejuízo salarial para pais de pessoas com deficiência já pode seguir diretamente para análise do Senado, a menos que haja recurso para votação antes pelo plenário da Câmara. Da Rádio Câmara, de Brasília, Paula Bittar.
3: Eleições.
4: Projeto de Paulinho da Força, do Solidariedade de São Paulo, permite contabilizar como gastos eleitorais despesas com o cuidado de dependentes de candidatas. A medida beneficiaria mulheres com filhos de até 12 anos ou dependentes com deficiência.
12: A proposta autoriza o custeio de babás, cuidadores, creches e transporte de dependentes durante a campanha. Segundo Paulinho da Força, o objetivo é ampliar a participação feminina na política e reduzir os obstáculos enfrentados pelas candidatas.
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3: Consumidor.
4: Comissão aprova medida que permite maior transparência na conta de luz. A repórter Júlia Lopes nos conta o que foi proposto.
30: A Comissão de Defesa do Consumidor da Câmara dos Deputados aprovou um projeto que obriga as distribuidoras de energia elétrica a incluir, junto com a conta de luz, um registro fotográfico do medidor de consumo da unidade de energia. De acordo com o texto, a medida tem como objetivo fortalecer a proteção dos direitos do consumidor e garantir mais transparência nas informações sobre o consumo de energia. A proposta também busca aumentar a confiança do usuário, já que o registro fotográfico anexado à fatura permite acompanhar mais clareza o processo de medição da cobrança. Para o relator da proposta, deputado Celso Russomano, do Republicanos de São Paulo, a iniciativa protege tanto o consumidor quanto as empresas. Ele ressaltou que a imagem do medidor pode servir como prova em caso de contestação, ajudando a evitar fraudes e possíveis manipulações.
0: O consumidor vai ter o direito de receber a conta com o registro fotográfico, ou seja, na hora que for lida a conta de energia elétrica, vem uma fotografia do medidor, do consumidor junto, né, impressa na própria conta, e aí o consumidor vai poder ver que, de fato, a leitura foi feita da maneira correta e vai poder acompanhar, inclusive, o consumo. Aí, se houver erro, fica mais fácil para ele provar que existe um erro na cobrança da conta de energia elétrica.
30: O projeto, que inclui junto à conta de luz um registro fotográfico do medidor de consumo, segue agora para análise na Comissão de Minas e Energia. Da Rádio Câmara de Brasília, Júlia Lopes.
3: Desenvolvimento Regional.
12: Projeto de Paulo Guedes, do PT de Minas Gerais, concede ao município de Vieiras o título de Capital Nacional dos Peixes Ornamentais. A proposta reconhece a importância da cidade para a piscicultura ornamental e sua contribuição para a economia da Zona da Mata Mineira.
4: Segundo Paulo Guedes, o reconhecimento fortalece a identidade produtiva de Vieiras, amplia a visibilidade do setor e incentiva o desenvolvimento regional. A proposta destaca ainda o potencial da criação de peixes ornamentais para gerar renda e apoiar pequenos produtores.
3: Educação.
12: O plenário da Câmara pode votar a qualquer momento o projeto que retira a obrigação de férias escolares durante a Copa do Mundo de Futebol Feminino no ano que vem. Essa obrigação foi criada por uma lei de 2026. Entenda com o repórter Antônio Vital.
1: Ganhou o regime de urgência e pode ser votado a qualquer momento no plenário da Câmara, projeto que desobriga as redes de ensino pública e privada de todo o país a concederem férias escolares para todos os alunos durante a realização da Copa do Mundo Feminina de Futebol no ano que vem. Lei de autoria do governo, aprovada no início do ano pelo Congresso, obriga que as férias dos estudantes coincidam com o período do torneio, entre 24 de junho e 25 de julho de 2027. Projeto apresentado pela deputada Anne Ortiz, do PP do Rio Grande do Sul, permite que os sistemas de ensino dos estados e municípios decidam sobre o período de férias escolares, em vez de obedecer ao calendário oficial da competição. Entidades como a Federação Nacional das Escolas Particulares criticaram a obrigatoriedade prevista em lei e alegaram que a alteração do período de férias no meio do ano coloca em risco o calendário escolar exigido pela Lei de Diretrizes e Bases da Educação, que obriga pelo menos 200 dias letivos no ano. O regime de urgência permite que o projeto seja analisado diretamente no plenário da Câmara, sem passar pelas comissões permanentes da Casa. A urgência foi aprovada de maneira simbólica, sem votos contrários. Para a autora da proposta, Anne Ortiz, a definição do período de férias em função da competição não foi discutida com as instituições de ensino e vai causar prejuízos para as escolas, alunos, pais e professores.
2: Não é possível, num país de 5.570 municípios, onde a Copa do Mundo vai ser sediada em apenas 8 municípios, nós termos uma regra para valer para todos os municípios que obriguem mais de um mês de férias no meio do ano. Isso vai causar um problemão, não só para as famílias, para os pais, para as mães que trabalham, mas também para os trabalhadores da educação no nosso país.
1: Os jogos da Copa do Mundo de Futebol Feminino serão realizados em 8 cidades. Belo Horizonte, Brasília, Fortaleza, Porto Alegre, Recife, Rio de Janeiro, Salvador e São Paulo. Segundo o governo, a expectativa da FIFA é de que o evento alcance um público de mais de 3 milhões de torcedores, o que movimentará a economia brasileira e projetará o Brasil como potência esportiva. Da Rádio Câmara de Brasília, Antônio Vital.
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3: Justiça.
4: Projeto de Caroline de Tone, do PL de Santa Catarina, concede anistia a pais punidos por adotarem a educação domiciliar, conhecida como homeschooling. Ela reforça que a medida beneficia apenas os casos em que não houve negligência, maus tratos ou violação dos direitos da criança e do adolescente.
12: Segundo Caroline de Tone, a proposta repara penalidades aplicadas a famílias que optaram pela educação domiciliar de boa-fé. Para a deputada, o projeto reforça o papel da família na educação dos filhos e garante mais segurança jurídica aos pais que adotam esse modelo de ensino.
3: Segurança Pública.
4: O projeto aumenta penas para crime de ameaça por arma ou condição da vítima. A repórter Daniela Lessa nos conta quais os agravantes.
6: A Comissão de Constituição e Justiça da Câmara dos Deputados aprovou o projeto que aumenta a pena para o crime de ameaça quando cometido com uso de arma ou contra mulher por razões do sexo feminino, crianças, adolescentes, pessoas idosas ou com deficiência. A proposta é do deputado Mário Ehringer, do PDT de Minas Gerais, e altera o Código Penal para aproximar as punições dos crimes de ameaça e de perseguição. Atualmente, a pena para o crime de ameaça é detenção de 1 a 6 meses ou multa. Pelo texto, a pena para ameaça poderá ser aumentada de metade quando o crime for praticado com arma ou contra mulher por razões do sexo feminino, criança, adolescente, pessoa idosa ou pessoa com deficiência. Também haverá aumento de pena se a ameaça ocorrer na presença de criança ou adolescente. Além disso, o projeto permite que o Ministério Público inicie a ação penal nesses casos, mesmo sem a representação da vítima, o que pode facilitar a responsabilização dos agressores. O relator, deputado Pompeu de Matos, do PDT do Rio Grande do Sul, defendeu que a mudança corrige distorções na lei e reforça a proteção das vítimas.
7: A pessoa que se sente ameaçada muda todo o seu comportamento, inclusive corporal, de alimentação, de sono, de perturbação por ser ameaçado. E se for perseguido, é a mesma coisa. Então nós estamos colocando, perseguir ou ameaçar é a mesma situação. Tem a mesma pena, tem a mesma responsabilidade, tem a mesma gravidade.
6: Pompeu de Matos defendeu também o aumento de pena para casos em que a ameaça ocorre na presença de crianças ou adolescentes, pela gravidade do trauma provocado ao apenas testemunhar uma situação de violência. O projeto que aumenta penas para o crime de ameaça, especialmente quando envolve mulher por razões do sexo feminino, criança, adolescente, pessoa idosa ou pessoa com deficiência, ou ameaça feita com uso de arma, agora segue para análise do plenário da Câmara. Da Rádio Câmara de Brasília, Daniele Lessa.
3: Direitos Humanos.
12: Rubens Antônio, do PT de Goiás, é um dos autores de projeto que cria uma política nacional de grupos reflexivos sobre masculinidades, prevenção da violência e cultura de paz. O objetivo, segundo ele, é atuar antes que a violência aconteça, com ações educativas voltadas também a adolescentes.
4: Rubens Ottoni afirma que os grupos poderão funcionar em escolas, unidades de saúde, equipamentos da assistência social, órgãos de justiça e espaços comunitários. O congressista ressalta que o texto prevê atividades sobre resolução não violenta de conflitos e prevenção da violência contra mulheres.
12: Termina agora o Jornal Câmara dos Deputados, produzido pela Rádio Câmara, com trabalhos técnicos de Everson Urani e apresentação de José Carlos Andrade e Márcio Aquilissardi. Uma boa noite para você.
4: Uma ótima noite para você. A Voz do Brasil volta amanhã.
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Kun and the Gang na programação da Saudade FM. Agora a gente curte o som dele que vem, enfim, ao Brasil no começo de 2027. Os fãs já estavam com saudade de Jack Johnson.

Mike and the Mechanics, com essa daí que eu sou suspeita, porque eu sempre tenho que aumentar o som quando toca Over My Shoulder. Luno Santos na agulha, adivinha o quê?

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Que programação dessa noite, né? E que bom que você tá aí curtindo comigo. Eu sou a Vanessa Nunes. Até meia-noite a gente segue juntos. Já já tem um grande sucesso que fez parte da trilha sonora de um filme que também foi um tremendo sucesso no Brasil e no mundo.

Noite de terça-feira, incrível. Obrigada demais pela sua audiência, pela sua companhia. Espero te encontrar amanhã a partir das 5 da tarde. E você pode continuar sintonizado aqui em 96.5, porque a programação da madrugada também te faz companhia. Beijo pra você, bom fim de terça e início de quarta. A gente se encontra por aqui. Tchau, tchau. 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
1: Não existe uma idade adequada para iniciar um tratamento psicológico, nem há uma idade em que, a partir dela, a terapia não traz efeitos. A psicoterapia é indicada para todas as idades e em todas as fases da vida, promovendo efeitos terapêuticos transformadores de acordo com o envolvimento de cada pessoa com o próprio tratamento.
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Olá, bom dia para você. Seja bem-vindo a Saudade FM. Aqui é o Rodriguinho e nós vamos ficar juntos até logo mais às 11 horas desta manhã. Fleetwood Mac, Dreams.

Raul Seixas, o eterno maluco beleza, na Saudade FM 96.5. Tente outra vez. Ótimo dia para você, Cutery Club.

Esse foi o Phil Collins aqui na Saudade FM 96.5. Daqui a pouquinho tem Conexão Saudade, música e informação no seu rádio. Lulu Santos.

Na Saudade FM, muita música nacional e internacional, sempre. As músicas que você gosta de ouvir por aqui. Daqui a pouquinho tem Conexão Saudade. Música e informação no seu rádio. Brian Ferry.

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1: A beterraba é um alimento rico em nitratos naturais, antioxidantes e vitaminas do complexo B, como o ácido fólico. Entre seus principais benefícios estão a melhora da circulação sanguínea, o auxílio no controle da pressão arterial e o aumento da disposição. Por isso, também é considerada uma excelente opção de pré-treino, ajudando a melhorar o rendimento físico.
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0: Sejam bem-vindos a ZYV 993 96.5 FM Brasília, Saudade FM. Bom dia para você, aqui é o Rodriguinho. Vou ficar contigo até logo mais às 11. Está começando agora mais uma edição do Conexão Saudade. Música e informação no seu rádio. Entre os destaques dessa manhã de quarta-feira, você vai ouvir aqui na Saudade FM. Termina nessa semana o prazo de inscrições para o FIES. O governo autoriza o aumento da mistura de etanol na gasolina. Agências do Trabalhador têm vagas com salários de até R$8 mil. Tribunal de Contas da União aponta que metade das metas do governo federal para 2025 não foi cumprida. Espanha está na final da Copa do Mundo 2026. É isso e muito mais a partir de agora aqui na Saudade, no Conexão Saudade. Obrigado pela sua audiência.
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0: Saudade FM 96.5, Brasília, 7:14. Uma auditoria do Tribunal de Contas da União apontou que o governo federal não cumpriu integralmente metade das metas previstas para 2025 nos principais programas federais. Segundo o TCU, as maiores dificuldades foram registradas nas áreas de saúde, infraestrutura e assistência social. O relatório destaca que houve dificuldade para transformar os recursos previstos no orçamento em entregas efetivas para a população. Entre os exemplos citados, apenas 7 unidades básicas de saúde foram concluídas, de um total de 1.800 previstas. Em resposta, os ministérios afirmaram que os indicadores utilizados pelo TCU não refletem totalmente a execução das políticas públicas. Está disponível a relação das candidatas selecionadas para o projeto Jornada da Mulher Trabalhadora. A consulta deve ser feita na lista de convocadas publicada no edital de chamamento público. As candidatas convocadas devem conferir atentamente o curso, a unidade de ensino, o turno e os horários para os quais foram selecionados, bem como observar todas as orientações constantes no edital. As aulas serão ministradas no Riacho Fundo e em Vicente Pires, nos períodos matutino e vespertino. Dúvidas e esclarecimentos pelo telefone 61-3773-9572.
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0: Saudade FM, Brasília, 7h29. O Banco Central informou que ainda existem mais de 6 bilhões e 200 milhões de reais em recursos esquecidos nas instituições financeiras do país. Desse total, cerca de 4 bilhões e 400 milhões de reais pertencem a mais de 24 milhões de pessoas físicas. Outros 1 bilhão e 800 milhões de reais são mais de 2 milhões de empresas. O Banco Central lembra que o sistema de valores a receber permite consultar gratuitamente se pessoas físicas, inclusive falecidas e empresas, têm dinheiro esquecido em bancos, consórcios ou outras instituições financeiras. Frio aumenta no Distrito Federal e temperatura pode chegar até 9 graus na sexta-feira. Os brasilienses voltaram a enfrentar frio nas primeiras horas da manhã de hoje. A menor temperatura registrada foi de 12,7 graus na estação meteorológica do Paranoá, segundo o IMET. Ao longo desta quarta-feira, o tempo segue firme com previsão de temperatura entre 12 e 26 graus. A umidade relativa do ar deve variar de 35% a 90%. O frio deve se intensificar a partir de amanhã. A previsão é de mínima de 10 e máxima de 25 graus, enquanto a umidade pode oscilar entre 20 e 90%. Já na sexta-feira, dia 17, os termômetros podem marcar até 9 graus nas primeiras horas do dia, com máxima de 25 graus. A umidade relativa do ar vai variar entre 30 e 90%.
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0: Saudade FM 96.5, 743, Inexas, aqui na Saudade. 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Conta pra gente como é que está chegando o nosso sinal aí para você, se é no carro, em casa, no trabalho. Ou de repente você pode simplesmente dar uma dica de trânsito do lugar onde você está passando agora. Enfim, agora você já pode enviar a sua mensagem de texto ou áudio sempre que você quiser pelo WhatsApp da Saudade FM. Então, anota o número e já salva aí no seu smartphone. É 61 98585 9650. 61 98585 9650.
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0: Termina nesta semana o período de inscrições na edição do segundo semestre do FIES. O prazo limite é sexta-feira. Para se inscrever é preciso acessar o portal único de acesso ao ensino superior. O financiamento é voltado para estudantes matriculados em faculdades privadas que tenham sido avaliadas positivamente no Sistema Nacional de Avaliação da Educação Superior do Ministério da Educação. Esta edição oferece mais de 112 mil vagas. Motoristas que trafegam pela região do Sudoeste devem ficar atentos a uma alteração temporária no trânsito. A partir de hoje, o acesso ao bairro pela 4ª Avenida será interditado por 5 dias para a continuidade das obras de remanejamento da adutora de água. Durante o período de interdição, o acesso ao Sudoeste deverá ser realizado pelas alças do viaduto Luiz Carlos Botelho, que estarão devidamente sinalizadas para orientar os condutores. A recomendação é que os motoristas programem seus deslocamentos com antecedência e redobrem a atenção para a sinalização implantada na região.
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0: Saudade FM 96.5. Quem ouve, lembra. 7h56. O Conselho Nacional de Política Energética aprovou o aumento da mistura de etanol anidro na gasolina de 30% para 32%. A medida vale inicialmente por 180 dias e pode ser prorrogada. Segundo o governo, a decisão busca reduzir a dependência de combustíveis fósseis importados diante da alta do petróleo. O mercado acompanha com preocupação a tensão entre os Estados Unidos e o Irã, o que pode afetar o transporte de petróleo pelo Estreito de Hormuz.
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0: Agora a atualização do trânsito nas principais vias do DF. O movimento é intenso nas ligações entre as regiões administrativas e o plano piloto, com maior retenção na EPTG, via estrutural, EPNB, EPA e BR-040, especialmente ali nos trechos de acesso ao centro de Brasília. No Eixão, o fluxo segue muito carregado, mas sem registro oficial de interdições até o momento. Motorista, respeite os limites de velocidade.
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3: A DC e a HBO divulgaram um novo pôster da série Lanternas, destacando os protagonistas Hal Jordan e John Stewart, além do tradicional juramento da tropa dos Lanternas Verdes. A trama acompanha os dois heróis investigando um misterioso assassinato nos Estados Unidos, caso que deve levar John Stewart a se tornar um Lanterna Verde. A primeira temporada vai ter 8 episódios e estreia dia 16 de agosto na HBO e na HBO Max.
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Na Saudade FM 96.5, Rick Okazek. 8:14 em Brasília. Os candidatos da primeira etapa do Revalida 2026 já podem consultar novos resultados. O INEP divulgou o resultado definitivo da análise dos documentos que comprovam a conclusão do curso de medicina no exterior. Também foi publicado o gabarito definitivo da prova objetiva. As consultas devem ser feitas na página do participante do sistema Revalida, com acesso pela conta gov.br. As agências do trabalhador do Distrito Federal oferecem nesta quarta-feira 910 vagas para candidatos em busca de uma oportunidade no mercado de trabalho. As chances contemplam profissionais de diferentes níveis de escolaridade, com ou sem experiência, incluindo quem está em busca do primeiro emprego. O maior salário entre as vagas disponíveis é para o cargo de mecânico de manutenção de máquina industrial. São 5 oportunidades, com remuneração de R$8.000, além de benefícios. Outro cargo que se destaca pela quantidade de vagas oferecidas é o de operador de caixa, com 211 oportunidades disponíveis. A remuneração chega a R$ 1.700, além de benefícios. Para participar

0: Para os processos seletivos, basta cadastrar o currículo no aplicativo da Carteira de Trabalho Digital ou ir a uma das 16 agências do trabalhador das 8 até às 17 horas durante a semana.
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0: Saudade FM 96.5 e o Dalto, muito estranho. 8h27 em Brasília, o presidente dos Estados Unidos, Donald Trump, desistiu de cobrar uma taxa de 20% sobre cargas transportadas pelo Estreito de Hormuz. Segundo ele, a cobrança será substituída por acordos comerciais e de investimento com países do Golfo Pérsico. Apesar da mudança, Trump afirmou que o bloqueio naval na região será mantido. A proposta inicial havia provocado alta no preço do petróleo após o aumento das tensões entre os Estados Unidos e o Irã. Novo tipo de insulina está disponível na rede pública de saúde do Distrito Federal. O Distrito Federal é uma das unidades da federação que conta com um novo tipo de insulina anunciado pelo Ministério da Saúde nesta segunda-feira, a glargina. O novo medicamento está sendo implementado no SUS e deverá substituir de forma gradual a NPH. A medicação é indicada para o tratamento de diabetes tipo 1 e 2 e possui ação mais prolongada quando comparada com outro tipo disponibilizado pelo SUS, conforme explicou o Ministério da Saúde. Outros 16 estados também foram beneficiados com o fármaco. Ao todo, mais de 254 mil tubetes de insulina glargina e 52.350 canetas reutilizáveis para a aplicação do medicamento foram distribuídas em todo o país.
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0: Saudade FM 96.5 Brasília, você ouviu John Secada. 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Se quiser também pode mandar uma dica de trânsito. 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
0: Uma nova pesquisa mostra que a maioria dos norte-americanos acredita que o conflito entre os Estados Unidos e o Irã deve se prolongar. O levantamento da Reuters e da Ipsos aponta que 79% dos entrevistados esperam uma guerra de longa duração. Apenas 18% acreditam que o conflito terminará nas próximas semanas. A pesquisa também revelou preocupação com os impactos econômicos. 60% dos entrevistados esperam alta nos preços dos combustíveis por causa da guerra. Mulheres do Distrito Federal e do entorno interessadas em qualificação profissional já podem se inscrever no sexto ciclo de formações dos Centros de Referência da Mulher Brasileira. São disponibilizadas 500 vagas gratuitas para os cursos de design de sobrancelhas, tranças e penteados afro, celular sem medo, alfabetização digital 50+, e como novidade desta edição, massagem profissional. As inscrições seguem abertas até o dia 17 de julho. As matrículas podem ser feitas presencialmente nas unidades do Recanto das Emas, no Sol Nascente, São Sebastião e Sobradinho 2, ou ainda por meio do formulário digital oficial. Cada unidade disponibiliza 125 vagas. Podem participar mulheres acima de 18 anos. As formações são gratuitas e incluem material didático, lanche durante o intervalo, monitoria para crianças a partir de 3 anos e certificado de participação para quem cumprir os critérios de frequência e desempenho dos cursos.
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0: Saudade FM, 8h46.
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0: Saudade FM 96.5. Esse é o Jota Quest. A Espanha está na final da Copa do Mundo de 2026. A seleção espanhola venceu a França por 2-0 ontem em Dallas e segue na busca pelo bicampeonato mundial. Oyarzabal, de pênalti, e Pedro Porro marcaram os gols da partida. Agora a Espanha espera o vencedor do duelo entre Argentina e Inglaterra, que acontece hoje às 16 horas. A grande decisão será disputada no domingo em Nova Jersey. A Receita Federal paga nesta quarta-feira o lote especial de restituição do Imposto de Renda Pessoa Física. Essa restituição, conhecida como cashback, contempla os contribuintes que ficaram isentos da declaração em 2025, mas tiveram o imposto retido na fonte em 2024. Aqui no Distrito Federal, 40.301 contribuintes serão beneficiados e receberão os valores. A consulta pode ser feita pelo cidadão no site da própria Receita Federal. Para receber, é necessário estar com o CPF em situação regular e ter a chave Pix já vinculada ao CPF. Os contemplados receberão no máximo R$ 1.000. O Conexão Saudade fica por aqui e volta hoje às 17h em sua segunda edição com o Lelo. Eu sigo te fazendo companhia aqui na Saudade FM. 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
2: Eletrodomésticos mais modernos podem ajudar na economia de água. Boa parte das máquinas de lavar roupas lançadas nos últimos anos saem de fábrica com dispositivos que permitem o reuso da água que é utilizada na lavagem. Ao invés de descartar a água usada no ralo, é possível escoar para baldes e reutilizar a água para limpeza de casa. Várias soluções caseiras para o reuso da água da máquina de lavar roupas são facilmente encontradas na internet.
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0: Saudade FM 96.5, Brasília, 928. Você ouviu Nando Reis com a participação do Melim, Onde Você Mora. 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

0: Saudade FM 96.5 Brasília. A rádio que te faz recordar. 9:41.
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Saudade FM 96.5 Brasília. Aqui os seus dias são muito melhores. Esse foi o George Benson. Você vai ouvir Zé Cabaleiro, Proibida pra mim, 9:52.

0: 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A rádio que te faz recordar. Essa foi a Glória Gaynor. 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Conta pra gente o que você tá achando da Saudade FM. Tá gostando da programação musical, da nossa programação? O sinal tá chegando bem aí, onde você tá ouvindo a Saudade FM? O nosso WhatsApp sempre liberado pra você é o 619-8585-9650.
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2: A Receita Federal começa a pagar hoje, dia 15, um lote especial de restituição automática do Imposto de Renda. Cerca de 3 milhões e meio de contribuintes devem receber, ao todo, 460 milhões de reais. O valor será depositado na conta vinculada à chave Pix do tipo CPF. O benefício é destinado a quem não precisou declarar o imposto de renda em 2025, mas tem direito à restituição. A consulta pode ser feita pelo portal ou aplicativo da Receita Federal.
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Saudade FM 96.5 Brasília. Essa foi a Shania Twain, 10 e 11 em Brasília. 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

Essa é a banda Brilho, na Saudade FM 96.5, Noite do Prazer. 10h22 em Brasília. 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

Saudade FM 96.5, Brasília. Muita música o tempo todo e a sua participação pelo nosso WhatsApp, que é o 619-8585-9650. 10h38 em Brasília.

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Você ouviu por aqui mais uma música da Diana Ross, Imagine. E agora vamos ouvir o Legião Urbana, O Mundo Anda Tão Complicado na Saudade. As músicas que você gosta.

0: 10.5, o que é bom a gente toca. Beverly Knights, After You. 10h59 na Saudade FM. Eu vou ficando por aqui e volto amanhã a partir das 6 para te fazer companhia. Ana Martins já chegou e é ela quem te faz companhia aqui na Saudade a partir de agora. O Conexão Saudade volta hoje às 5 da tarde na sua segunda edição com o Lelo. A gente se encontra, fique bem e aproveite a sua quarta-feira. 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
2: O Brasil registrou uma nova queda nos alertas de desmatamento da Amazônia. Segundo o sistema DETER, em junho de 2026, a área desmatada foi de 35% menor do que no mesmo período do ano passado. Foram registrados mais de 1.200 alertas, totalizando cerca de 297 quilômetros quadrados de vegetação suprimida. De acordo com os dados, esta é a menor área afetada no mês de junho nos últimos 20 anos. No acumulado do calendário de monitoramento, a redução do desmatamento já chega a mais de 37%. O Ministério da Educação oferece 1.221 vagas por meio do FIES em instituições privadas de educação superior no Distrito Federal para o segundo semestre de 2026. As inscrições são gratuitas e podem ser feitas até o dia 17 de julho por meio do portal Acesso Único ao Ensino Superior. Para participar da seleção, o candidato deve ter feito pelo menos uma edição do Enem desde 2010, obtido média igual ou superior a 450 pontos nas provas e não ter zerado a redação. Metade das vagas é destinada ao FIES Social, modalidade voltada a estudantes com renda familiar mensal de até meio salário mínimo por pessoa e inscritos no CadÚnico do Governo Federal.
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Boa quarta-feira para você na Saudade FM 96.5, você que sintoniza e curte a melhor programação, que é bom a gente toca. Obrigada pela companhia, tá começando mais um Clássicos da Saudade, reunindo só as especiais da programação para você ouvinte. Eu sou a Ana Martins, tô junto com você até as 5 da tarde, a gente curte Genesis.

Clássicos da Saudade com Gloria Stefan Rich, na melhor de Brasília, em 96.5, a Saudade FM. Agora tem Taylor Swift com a Kobe Calais.

Som do Frejá, Segredos, os melhores sucessos nacionais também marcam presença na Saudade FM. É sempre bom te fazer companhia. As músicas que você gosta, como só a gente toca. Agora tem Journey.

0: Você tá na Saudade FM 96.5, eu amo essa rádio. Edição do Clássicos da Saudade vai ficando por aqui, volta às 14h em mais uma edição. 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
0: O filme brasileiro Pequenas Criaturas ganhou um novo trailer. O longa que chega aos cinemas de todo o país no dia 23 de julho é dirigido por Anne Pinheiro Guimarães e estrelado por Carolina Dickmann. A trama é ambientada em Brasília no ano de 1986 e acompanha uma família recém-chegada na cidade que precisa lidar com a solidão e as frustrações de uma nova realidade. A produção foi premiada no Festival do Rio 2025, onde conquistou o troféu Redentor de melhor filme de ficção e o prêmio de melhor direção de arte.
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Uma ótima tarde para você que sintoniza 96.5, música e conteúdo relevante para você. Essa é a Saudade FM. Agora tem Toto, I'll Be Over You.

A gente voltou no tempo com Heróis da Resistência, só pro meu prazer. Essa é a Saudade FM 96.5. Agora tem o Queen.

Os clássicos da música mundial na saudade pra você, Benjamin Hours, Stay the Night. Lembrando que você pode interagir com a gente também no nosso WhatsApp, 61985859650. Você tá na Saudade FM, tem Rita Lee.

0: Mais um sucesso pra fechar essa hora na Saudade FM. 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
2: A final da Copa do Mundo terá um momento histórico pela primeira vez. O torneio vai contar com um show no intervalo da decisão. A atração principal será a banda britânica Coldplay, que fará uma apresentação de cerca de 11 minutos no MetLife Stadium, em Nova Jersey. Segundo informações, o espetáculo também terá a participação de grandes nomes da música, como Madonna, Shakira, Justin Bieber, BTS, além do maestro Gustavo Dudamel, do coral PS22 e dos personagens dos Muppets. A apresentação será inspirada no formato dos famosos shows do Super Bowl. O Distrito Federal segue em estado de atenção por causa do tempo seco e da queda nas temperaturas. A previsão indica madrugadas mais frias nos próximos dias, com mínima que pode chegar até 9 graus na sexta-feira e umidade relativa do ar abaixo dos níveis recomendados pela Organização Mundial da Saúde. A Defesa Civil orienta a população a reforçar a hidratação, evitar queimadas e proteger principalmente crianças, idosos e pessoas com doenças respiratórias. A temperatura nesta quarta-feira aqui em Brasília fica entre 14 e 27 graus. A umidade relativa do ar oscila entre 35% e 90%.
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Tina Turner, Paradise is Here. Essa é a Saudade FM, música e conteúdo relevante para você 24 horas por dia. Agora tem Maroon 5.

O hitmaker Lulu Santos, O Último Romântico, Melhor do Som Nacional, também marca presença na trilha sonora da Saudade FM e ao longo da nossa programação você acompanha 4 edições do Cultura e Arte, as novidades do cinema, das séries, da música e as grandes premiações. Tudo para você na Saudade FM. Mike and the Mechanics.

0: Fechando essa hora na Saudade FM, a boa notícia é que tá chegando mais uma edição do Clássicos da Saudade. 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
2: Ser saudável vai muito além de não ter nenhuma doença. A saúde se relaciona à plasticidade, que é a capacidade da pessoa de permanecer em movimento, sem se fixar em modos de vida estagnados, rígidos, que não têm perspectiva de mudança, ou seja, que vão na contramão do desenvolvimento. Inclusive, na vida de alguém saudável, é esperado que existam momentos críticos, como estar doente. Falar em saúde é falar em plasticidade para superar doenças e, quando for necessário, criar novas formas de vida.
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Boa tarde para você, o Clássicos da Saudade tá entrando no ar. A partir de agora a gente reúne só as especiais da programação para você curtir por aqui. Tears for Fears, Everybody Wants to Rule the World.

Glória Estefan na Saudade FM, que bom te fazer companhia sempre com as melhores nacionais e internacionais para você curtir tudo que gosta, é impossível desligar. No Clássicos da Saudade tem mais um sucesso, Nando Reis com a Marisa Monte.

0: Clássicos da Saudade, fechando mais uma edição. É sempre bom te fazer companhia. Eu sou a Ana Martins, continuo com você na Saudade FM. 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
2: Copenhague, capital da Dinamarca, foi eleita a cidade mais habitável do mundo. O levantamento é da Economist Intelligence Unit, que analisou 173 cidades. Pelo segundo ano consecutivo, Copenhague obteve nota máxima nos critérios de estabilidade, educação e infraestrutura. Viena, na Áustria, e Melbourne, na Austrália, completam as primeiras posições do ranking. O Brasil tem 3 cidades na lista. O Rio de Janeiro é a melhor colocada, seguida por São Paulo e Manaus. A campanha de vacinação contra o HPV continua no Distrito Federal para jovens de 15 a 19 anos. A Secretaria de Saúde prorrogou a imunização até dezembro em unidades básicas de saúde e pontos de vacinação da rede pública. A iniciativa busca ampliar a cobertura vacinal e proteger adolescentes e jovens contra doenças associadas ao vírus, como alguns tipos de câncer. Para receber a dose, basta procurar uma unidade de saúde com documento de identificação e, se possível, a caderneta de vacinação. A secretaria reforça que a vacina é segura, gratuita e uma das principais formas de prevenção.
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1: Uma ótima tarde para você, muita música o tempo todo. Essa é a Saudade FM, Pet Shop Boys, Wes & Girls.

Bon Jovi, Never Say Goodbye. A gente voltou no tempo relembrar esse grande sucesso. Muita música o tempo todo. Essa é a Saudade FM. Indique a sua no 619-8585-9650, que é o WhatsApp da Saudade FM. A gente segue com boa música para você. Uma ótima tarde de quarta-feira. Sandra de Sá.

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2: Prevenção em primeiro lugar. Mulheres que já chegaram aos 40 anos devem ficar atentas e realizar exames preventivos sempre que possível. As recomendações são para exame de densitometria óssea, que é capaz de detectar a osteoporose, mamografia, eletrocardiograma para checar o funcionamento do coração e, a partir de 50 anos, o exame de colonoscopia deve ser adicionado à lista para a avaliação intestinal.
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Você sintoniza 96.5, as músicas que você gosta, como só a gente toca. Essa é a Saudade FM, hora de ouvir o Simply Red.

Melhor do som nacional, também na Saudade FM, Vinícius Cantuária. Só Você, a gente relembra um hit dos anos 90, do filme Don Juan de Marco, Bryan Adams, Have You Ever Really Loved a Woman?

0: Minha última na Saudade FM, obrigada pela companhia aqui nos 96.5 sempre. Vem aí o Conexão Saudade, muita informação para você, trazendo sempre um conteúdo relevante. Eu sou a Ana Martins, volto amanhã às 11 da manhã. 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
2: A cada 6 segundos que você pressiona de forma constante o botão de descarga, são jorrados de 10 a 14 litros de água. Em média, a cada acionamento único da descarga, são liberados 6 litros de água. O uso consciente da água é essencial para a sustentabilidade e a necessidade de mudar velhos hábitos. Insistir em apertar a descarga não aumenta o potencial de limpeza, mas contribui bastante para o desperdício.
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0: Muito boa tarde para você aqui na Saudade FM em 96.5. Agora em Brasília, 5 horas e 3 minutos. Lelo tá chegando com a segunda edição do Conexão Saudade, com muita música para você, música boa, claro, e muita informação também. Vamos aos destaques de hoje, dessa quarta-feira cheia de sol aqui em Brasília. Olha, Brasil pressiona por acordo sobre tarifaço dos Estados Unidos, que vence hoje, né? GDF investe mais de 12,7 milhões em iluminação pública no DF. Petróleo sobe com a crise no Golfo e pressiona mercados. E já está em campo também Argentina e Inglaterra, né? Hoje sai o segundo finalista da Copa do Mundo 2026. Hoje vamos saber como será a final, que acontece no próximo domingo, dia 19 de julho. Uma boa tarde para você, vamos juntos. E mais uma edição para você do Conexão Saudade. Eu amo essa rádio.
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0: Para começar muito bem o Conexão Saudade de hoje, vamos com Diana Ross, I'm Coming Out.

0: recordação para você aqui na Saudade FM 96.5. Muito bom, Cal Calton, Baby I Need Your Lovin'. E lembrando você que já pode participar pelo nosso WhatsApp. O WhatsApp da Saudade é o seguinte: 61 98585 9650. Pode mandar sua mensagem pra gente, conta pra mim como é que a rádio tá chegando na sua região. Pode também mandar a sua mensagem do trânsito no momento, você que está voltando para casa agora, né? Lembra de mandar a via que você está e também um sentido para a gente poder divulgar e ajudar outros ouvintes aqui na Saudade. Lembra também de mandar aquela música que marcou a sua vida? Saudade FM 96.5 em Brasília. 98585-9650. Esse é o nosso WhatsApp.
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0: Muito bem, vence nesta quarta-feira, sem previsão de acordo, o prazo dado pelo Escritório Comercial dos Estados Unidos para definir a aplicação de uma tarifa adicional de 25% sobre parte das exportações brasileiras. As negociações emperraram porque o Brasil recusa a mudar regras do PIX e mantém o etanol fora da mesa, enquanto os Estados Unidos resistem a reduzir a sobretaxa sobre o açúcar brasileiro. O chanceler Mauro Vieira e o ministro Márcio Elias Rosa seguem à frente das tratativas, que já tiveram 4 rodadas de reuniões de alto nível desde maio deste ano. E está proibida em todo o território chinês a criação de namorados e namoradas virtuais através de inteligência artificial. A medida foi tomada para tentar combater quadros de dependência emocional. Outra justificativa é impedir que namorados virtuais prejudiquem relações interpessoais reais. A medida causou comoção nas redes sociais. Muitos usuários compartilharam as últimas conversas que tiveram com namorados criados por inteligência artificial. Uma boa tarde para você. Você está na Saudade FM. 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

0: Saudade FM 96.5, você recordando o primeiro grande sucesso do Kid Abelha por aqui, Pintura Íntima. Uma boa tarde para você, aproveite e mande sua mensagem no nosso WhatsApp 619-8585-9650. Me conta aí, como é que tá chegando a Saudade FM na sua região? Tá gostando? Tá gostando da rádio? Manda pra gente também. Manda um boas-vindas pra Saudade FM em Brasília. Que bom ter a sua companhia por aqui. Aproveita, pede aquela música também que marcou a sua vida. Tô aguardando no WhatsApp da cidade. Já registra aí, já aguarda na sua agenda. 61-98585-9650. Esse é o nosso WhatsApp. E o jogo Argentina-Inglaterra no momento. Agora Inglaterra 1-0 vencendo a Argentina nesse momento.
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0: Bem, muito boa tarde para você aqui na Saudade FM. Olha, o ministro do STF, Flávio Dino, determinou que os presidentes dos 21 partidos com representação no Congresso expliquem em até 10 dias úteis como funciona a indicação de emendas parlamentares para municípios. A decisão faz parte da investigação que apura possíveis desvios na destinação desses recursos. Flávio Dino citou declarações do presidente do PL, Valdemar Costa Neto, de que dirigentes partidários participam das indicações. O ministro também investiga a atuação de pessoas sem mandato na definição do destino de verbas públicas. O governo do Distrito Federal anunciou investimento de 7 milhões em iluminação pública para São Sebastião e outros 5,73 milhões para a instalação de novos postes ao longo da rodovia DF-140. O anúncio foi feito pela governadora Celina Leão e fazem parte do programa de modernização da iluminação nas regiões administrativas do Distrito Federal, que prevê também a substituição gradual de luminárias antigas por tecnologia LED, com promessa de mais segurança viária e economia de energia para os cofres públicos. 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
0: Muito bem, seguimos com boa música para você aqui na Saudade. Agora tem Adrian Gurvitz.

0: Essa aí com certeza você conhecia na voz de Cyndi Lauper, True Colors, com Phil Collins para você aqui na Saudade FM 96.5, agora também em Brasília. Bem, muito boa tarde para você. 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
0: Muito bem, o Banco Central informou que ainda existem 6 bilhões e 200 milhões de reais em valores esquecidos por clientes em instituições financeiras. Desse total, 4 bilhões e 400 milhões pertencem a pessoas físicas e 1 bilhão e 800 milhões a empresas. Parte dos recursos já foi transferida para um fundo público que dará suporte ao programa Desenrola 2.0, mas os valores continuam podendo ser resgatados pelos titulares. Quem busca uma programação cultural gratuita para as férias terá boas opções na Biblioteca Nacional de Brasília. A agenda dessa semana tem contação de histórias para crianças e também oficina de desenho para jovens e adultos. As atividades são preenchidas por ordem de chegada. Na quinta-feira, das 10 horas da manhã até o meio-dia, e na sexta-feira, das 3 horas da tarde até as 5 da tarde, a escritora e arte educadora Carla Neri apresenta a contação de histórias Dinossauro de Baunilha, no espaço infantil da biblioteca. A atividade leva o público a um universo de imaginação e incentiva também a leitura, a empatia e o respeito à diversidade. A programação é voltada para crianças de até 13 anos. São 25 vagas por sessão, preenchidas por ordem de chegada. Uma boa tarde para você aqui na Saudade FM.
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0: Essa com certeza é uma grande recordação que marcou a sua vida. Styx, aqui na Saudade FM 96.5. Você conferiu Baby. É muito boa tarde para você. Olha, a Argentina acabou de virar o jogo sobre a Inglaterra. 2-1. Faltam, inacreditável, né? Faltam menos de 5 minutos para acabar a partida aí. 2-1 para a Argentina. Nesse momento aí, a Argentina com grande possibilidade de ser a segunda finalista da Copa do Mundo 2026. Aproveita também e manda sua mensagem no nosso WhatsApp 61 985 85 9650. Me conta aí como é que tá chegando a Saudade FM na sua região. Me conta aquela música que marcou a sua vida. Pode também mandar aquela dica de trânsito pra gente aqui em 96.5.
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0: Olha, foi divulgada hoje pesquisa Quest de intenção de votos para presidente da República, considerando 4 cenários de segundo turno. Em uma possível disputa entre Lula e Flávio Bolsonaro, o petista aparece com 45% e Flávio com 37%. Em um hipotético segundo turno entre Lula e Ronaldo Caiado, Lula aparece com 45% e Caiado com 36%. Na simulação entre Lula e Romeu Zema, Lula aparece com 45% e Zema com 35%. E na simulação entre Lula e Renan Santos, Lula aparece com 45% e Renan com 33%. A pesquisa foi encomendada pela Genial Quest Investimentos e ouviu 2.004 pessoas entre os dias 10 e 13 deste mês. A margem de erro é de 2 pontos percentuais para mais ou para menos. Nesta quinta-feira também, amanhã, dia 16, das 8 horas da manhã até as 11 horas da manhã, haverá interdição de uma faixa e meia da Avenida Hélio Prates, em Taguatinga. A interdição no tráfego de veículos vai ocorrer no trecho compreendido entre o Corpo de Bombeiros e o cruzamento da via M3 com a Hélio Prates. Durante esse período da intervenção, poderão ocorrer retenções no trânsito. Então, a recomendação é que você, motorista que vai sair amanhã pela manhã, né, busque alternativas para evitar congestionamento e também contribuir para a fluidez do tráfego.
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0: Uma boa tarde para você. Você está na Saudade FM e agora tem Adriana Calcanhoto.

0: 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Argentina é a segunda finalista da Copa do Mundo 2026 e enfrenta a Espanha. 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
2: Lola Tang, estrela de O Verão que Mudou Minha Vida, foi confirmada no novo filme da A24, dirigido por Halina Hayn, de Babe Girl. Os detalhes da trama e do papel de Tang ainda estão em segredo. O elenco também conta com Grace Abrams, Tom Burke e Connor Story. Além da série da Amazon, a atriz recentemente participou de Frutos Proibidos e do longa Chasing Summer, exibido no Festival de Sundance.
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0: Boa noite, você está na Saudade FM 96.5, 6 horas e 18 minutos. Aproveita e manda um WhatsApp para a cidade, para a Saudade. Tô aguardando aqui seu WhatsApp na Saudade FM 96.5. Olha, já guarda aí na sua agenda. 61 985 85 9650. 61 985 85 9650. Pode mandar, né? Falar como é que tá chegando a Saudade FM na sua região. Manda também aquela música que marcou a sua vida, que você gostaria de ouvir aqui na Saudade FM. E também pode mandar aquela dica de trânsito pra gente facilitar o trânsito nesse momento de volta pra casa. Tá certo? 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
0: Pois é, e a Argentina venceu a Inglaterra de virada por 2-1. Acabou de acabar o jogo aqui. E garantiu a segunda vaga na final da Copa do Mundo 2026. A Argentina agora enfrenta a Espanha, que eliminou a França com placar de 2-0. Né? O jogo acontece domingo e será disputada essa grande final. Mais de um mês depois de início da competição. A competição aconteceu a abertura no dia 11 de junho, em cerimônia realizada no Estádio Azteca, na Cidade do México. E a final acontece às 4 horas da tarde, horário de Brasília. Domingão agora, dia 19 de julho, lá no MetLife Stadium, Nova Jersey, Nova York, nos Estados Unidos. O Ministério da Educação liberou nesta quarta-feira, dia 15 de julho, o resultado da primeira chamada do ProUni referente ao segundo semestre. A consulta deve ser feita exclusivamente pela internet por meio do Portal Único de Acesso ao Ensino Superior. Para os estudantes que foram pré-selecionados, o processo exige atenção imediata aos prazos e às próximas fases do programa. Lembrando também que a divulgação da segunda chamada está prevista para o dia 5 de agosto.
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0: Saudade FM 96.5 Brasília. Conferimos aí de volta ao ano de 1981, Erasmo Carlos, a música Mulher. Uma boa tarde para você sintonizado aqui na Saudade FM. Levo com você até as 7 da noite, trazendo música e informação dentro da segunda edição do Conexão Saudade. Quem aproveita e manda um WhatsApp pra gente, 619-8585-9650, já coloca aí na sua agenda e manda aquela mensagem de boas-vindas à Saudade FM aqui em 96.5.
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0: O presidente dos Estados Unidos, Donald Trump, afirmou que a polícia de imigração vai manter as operações de fiscalização em estradas para combater a imigração irregular. A declaração foi feita após a suspensão temporária dessas ações, motivada pela morte de dois imigrantes durante abordagens do ICE. Segundo os agentes, os dois tentaram fugir com veículos. Os casos geraram muitas críticas de governos como México e Colômbia, que cobraram dos Estados Unidos investigações e também responsabilização. A campanha de vacinação contra o HPV continua no Distrito Federal para jovens de 15 a 19 anos. A Secretaria de Saúde prorrogou a imunização até dezembro em unidades básicas de saúde e pontos de vacinação da rede pública. A iniciativa busca ampliar a cobertura vacinal e proteger adolescentes e jovens contra doenças associadas ao vírus, como, por exemplo, alguns tipos de câncer. Para receber a dose, basta procurar uma unidade de saúde com documento de identificação e, se possível, levar também a caderneta de vacinação. A secretaria reforça que a vacina é segura, gratuita e uma das principais formas de prevenção.
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0: Essa é a Saudade FM 96.5 Brasília, mais uma grande recordação com Marvin Gaye, Sexual Healing. Uma boa tarde para você aqui na Saudade. 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
0: E no Rio de Janeiro foi deflagrada hoje uma operação contra um esquema de lavagem de dinheiro que já movimentou mais de 100 milhões de reais com tráfico de drogas. Foram expedidos mandados de prisão e de busca e apreensão para cumprimento nos estados do Rio de Janeiro, São Paulo e Minas Gerais e também na cidade de Foz do Iguaçu. As investigações apontam que o esquema tem ligação com as facções do Terceiro Comando Puro, Comando Vermelho e PCC. E também é investigada uma possível ligação com a rede terrorista Al-Qaeda. A governadora Celina Leão entregou 400 lotes destinados a pessoas com deficiência e assinou o decreto que autoriza a construção de 10 mil novas unidades habitacionais na cidade estrutural. A medida integra um pacote de investimentos do GDF para a região administrativa, que também tem recebido ações de infraestrutura urbana, regularização fundiária e serviços sociais ao longo do ano, como parte da política habitacional do governo distrital para reduzir o déficit de moradia nas regiões mais vulneráveis do Distrito Federal. 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

0: Agora a saudade bateu forte com Madonna, Crazy For You, aqui em 96.5. Saudade FM Brasília, você está muito bem acompanhado por aqui. Muito bom ter a sua companhia em 96.5. Lembrando o nosso WhatsApp para você mandar a sua mensagem: 61 98585 9650. Uma boa tarde para você aqui na Saudade.
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0: Olha, um avião carregado com cerca de 300 quilos de cocaína fez um pouso forçado em uma fazenda em Tarumã, no sudoeste de Goiás. O caseiro da propriedade viu a aeronave pegando fogo e acionou a polícia. Os militares encontraram a droga escondida em uma área de mata próxima ao local do pouso. O piloto fugiu. A Polícia Civil investiga a origem do voo, o destino da carga e a identidade dos envolvidos. E a gente termina a segunda edição do Conexão Saudade de hoje, lembrando que a Argentina está na final da Copa do Mundo 2026. A seleção venceu a Inglaterra agora há pouco por 2-1 de virada e garantiu vaga na decisão contra a Espanha. Os ingleses saíram na frente no início do segundo tempo com Gordon, mas os argentinos reagiram e marcaram com Enzo Fernandes e Lautaro Martinez, que garantiram a vitória nos minutos finais. A decisão será no domingo, às 4 horas da tarde, é o horário de Brasília, em Nova Jersey, lá nos Estados Unidos. Muito bem, a primeira edição do Conexão Saudade volta amanhã de manhã às 7 horas com meu amigo Rodriguinho, e à tarde fica no meu comando aqui a partir das 5 horas com o Lelo. Uma excelente noite para você de quarta-feira e fique daqui a pouquinho na companhia agradável de Vanessa Nunes aqui na Saudade FM. Um abraço, já vou morrendo de saudade.
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2: Começou a ser pago hoje o lote especial de restituição automática do Imposto de Renda. Segundo o Ministério da Fazenda, cerca de 3 milhões e meio de contribuintes devem receber, ao todo, 460 milhões de reais. A consulta pode ser feita pelo portal ou aplicativo da Receita Federal. Esse lote é destinado a quem não era obrigado a declarar o Imposto de Renda em 2025, mas tem direito à restituição. O próximo lote regular será pago no dia 31 de julho.
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ótima noite pra você. 15 de julho, eu sou a Vanessa Nunes, tô chegando na sua noite pra te acompanhar. E a gente curte juntos uma playlist maravilhosa. Nossa noite tá garantida. A gente vai curtir nessa hora. Steve Wonder, tem Marisa Monte, tem Dire Straits, Bob Dylan e por aí vai. É só aumentar o volume e curtir pra abrir o rei do pop internacional, Michael Jackson, Human Nature.

tinha suspirado, tinha beijado o papel devotamente. Era a primeira vez que lhe escreviam aquelas sentimentalidades, e o seu orgulho dilatava-se ao calor amoroso que saía delas, como um corpo ressequido que se estira num banho tépido. Sentia um acréscimo de estima por si mesma e parecia-lhe que entrava enfim numa existência superiormente interessante, onde cada hora tinha o seu encanto diferente, cada passo conduzia um êxtase e a alma.

Ela é a Marisa Monte com Amor, I Love You, mas essa daí conta com a participação de Arnaldo Antunes também. Take Dead por aqui, Back for Good.

Brainstorm, maybe. Essa é a programação da Saudade FM. Uma ótima noite pra você. Agora tem um encontro de Fábio Júnior com ela que nos deixou recentemente. Bonnie Tyler, Sem Limites pra Sonhar.

Would I Lie to You? Eu sou suspeita porque eu adoro esse som. Que bom que você estava aqui para curtir comigo, Charles and Eddie. E a gente segue com o Duo na Vitória Singular.

0: Muita música boa na nossa noite, né? E ó, você que tá trabalhando, conte com a minha companhia. Você que tá aproveitando a sua noite, estudando, fazendo sua musculação, sua corrida, sua bike, dando carona pra saudade, conte também com a nossa playlist. Volto rapidinho com Bryan Adams.
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0: A Netflix confirmou a estreia de Nando Entre Dois Mundos, um filme sintonia para 12 de agosto. O longa, estrelado por Christian Malheiros, marca o desfecho da trajetória de Nando, personagem central da série brasileira Sintonia. Na trama, 5 anos após se firmar no crime, ele vive na Sérvia até retornar ao Brasil em busca da filha desaparecida.
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Kiss from a Rose, o som do Seal. Bom que você já vai ensaiando, ele vem em novembro ao Brasil e vai ser um encontro muito especial. Agora tem Rubastank.

U2 na programação da Saudade FM. Agora, o encontro de Ivete e Criolo na interpretação de um grande sucesso do Tim Maia, Lábios de Mel.

0: Programação gostosa na sua noite de quarta-feira aqui na Saudade FM. Agora você fica com a voz do Brasil e eu, Vanessa Nunes, volto às 10 da noite para a gente encerrar essa quarta-feira juntos.
1: Está no ar a voz do Brasil. As notícias do governo federal que movimentaram o país no dia de hoje.
2: Olá, boa noite.
3: Boa noite para você que nos acompanha em todo o país.
2: Quarta-feira, 15 de julho de 2026.
3: Vamos ao destaque do dia na Voz do Brasil.
2: Vacinação em gestantes.
3: Imunização de grávidas pelo SUS reduziu casos graves de bronquiolite em bebês menores de 6 meses.
2: Os dados são do Ministério da Saúde. Natália Koslick.
4: Até agora, mais de 1.200.000 doses da vacina contra a bronquiolite foram aplicadas no país.
3: Você vai ouvir também prova de vida.
2: Quem precisa fazer comprovação no INSS está recebendo aviso do governo federal.
3: Fique atento, a mensagem não solicita dados do cidadão. Márcia Fernandes.
5: Não são enviados links, nem são solicitados dados como CPF ou endereço.
2: E ainda, novas regras de publicidade para bets começam a valer sexta-feira.
3: Está proibida a veiculação de análises sobre eventos esportivos que induz a realização de apostas.
2: Também